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1: Hora certa. 21 horas e 31 minutos.
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1: Hora certa.
2: 22 horas e 1 minuto.
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3: Hora certa. 23:01.
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1: Hora certa. 23 horas e 36 minutos.
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3: Hora certa. 12:09.

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3: Hora certa. Uma hora e um minuto.
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1: 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Vamos junto.

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2: Hora certa. 2 horas e 1 minuto.

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0: Hora certa.
1: 2:33.
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1: Rezaremos agora o Terço da Misericórdia, apresentando ao Coração de Jesus as nossas intenções, pedindo que Ele tenha misericórdia de nós e do mundo inteiro. Iniciemos em nome do Pai, e do Filho, e do Espírito Santo. Amém. Apresente as tuas intenções para este Terço da Misericórdia.

0: Pai nosso que estais nos céus, santificado seja o vosso nome. Venha a nós o vosso reino. Seja feita a vossa vontade, assim na terra como no céu. O pão nosso de cada dia nos dai hoje. Perdoai-nos as nossas ofensas, assim como nós perdoamos a quem nos tem ofendido. E não nos deixeis cair em tentação, mas livrai-nos do mal. Amém. Ave Maria, cheia de graça, o Senhor é convosco. Bendita sois vós entre as mulheres, e bendito é o fruto do vosso ventre, Jesus. Santa Maria, Mãe de Deus, rogai por nós, pecadores, agora e na hora de nossa morte. Amém. Creio em Deus Pai Todo-Poderoso, Criador do céu e da terra, e em Jesus Cristo, seu único Filho, nosso Senhor, que foi concebido pelo poder do Espírito Santo, nasceu da Virgem Maria, padeceu sob Pôncio Pilatos, foi crucificado, morto e sepultado, desceu à mansão dos mortos, ressuscitou ao terceiro dia, subiu aos céus, está sentado à direita de Deus Pai Todo-Poderoso, donde há de vir julgar os vivos e os mortos. Creio no Espírito Santo, na Santa Igreja Católica, na comunhão dos santos, na remissão dos pecados, na ressurreição da carne, na vida eterna. Amém. Eterno Pai, eu vos ofereço o corpo e sangue, alma e divindade de vosso dilitíssimo Filho, nosso Senhor Jesus Cristo, em expiação dos nossos pecados e os do mundo inteiro. Pela sua dolorosa paixão, tende misericórdia de nós e do mundo inteiro. Pela sua dolorosa paixão, tende misericórdia de nós e do mundo inteiro. Pela sua dolorosa paixão, tende misericórdia de nós e do mundo inteiro. Pela sua dolorosa paixão, tende misericórdia de nós e do mundo inteiro. Pela sua dolorosa paixão, tende misericórdia de nós e do mundo inteiro. Pela sua dolorosa paixão, tende misericórdia de nós e do mundo inteiro. Pela sua dolorosa paixão, tende misericórdia de nós e do mundo inteiro. Pela sua dolorosa paixão, tende misericórdia de nós e do mundo inteiro. Pela sua dolorosa paixão, tende misericórdia de nós e do mundo inteiro. Pela sua dolorosa paixão, tende misericórdia de nós e do mundo inteiro. Eterno Pai, eu vos ofereço o corpo e sangue, alma e divindade de vosso dilitíssimo Filho, nosso Senhor Jesus Cristo, em expiação dos nossos pecados e os do mundo inteiro. Pela sua dolorosa paixão, tende misericórdia de nós e do mundo inteiro. Pela sua dolorosa paixão, tende misericórdia de nós e do mundo inteiro. Pela sua dolorosa paixão, tende misericórdia de nós e do mundo inteiro. Pela sua dolorosa paixão, tende misericórdia de nós e do mundo inteiro. Pela sua dolorosa paixão, tende misericórdia de nós e do mundo inteiro. Pela sua dolorosa paixão, tende misericórdia de nós e do mundo inteiro. Pela sua dolorosa paixão, tende misericórdia de nós e do mundo inteiro. Pela sua dolorosa paixão, tende misericórdia de nós e do mundo inteiro. Pela sua dolorosa paixão, tende misericórdia de nós e do mundo inteiro. Pela sua dolorosa paixão, tende misericórdia de nós e do mundo inteiro. Eterno Pai, eu vos ofereço o corpo e sangue, alma e divindade de vosso dilitíssimo Filho, nosso Senhor Jesus Cristo, em expiação dos nossos pecados e os do mundo inteiro. Pela sua dolorosa paixão, tende misericórdia de nós e do mundo inteiro. Pela sua dolorosa paixão, tende misericórdia de nós e do mundo inteiro. Pela sua dolorosa paixão, tende misericórdia de nós e do mundo inteiro. Pela sua dolorosa paixão, tende misericórdia de nós e do mundo inteiro. Pela sua dolorosa paixão, tende misericórdia de nós e do mundo inteiro. Pela sua dolorosa paixão, tende misericórdia de nós e do mundo inteiro. Pela sua dolorosa paixão, tende misericórdia de nós e do mundo inteiro. Pela sua dolorosa paixão, tende misericórdia de nós e do mundo inteiro. Pela sua dolorosa paixão, tende misericórdia de nós e do mundo inteiro. Pela sua dolorosa paixão, tende misericórdia de nós e do mundo inteiro. Eterno Pai, eu vos ofereço o corpo e sangue, alma e divindade de vosso diletíssimo Filho, nosso Senhor Jesus Cristo, em expiação dos nossos pecados e os do mundo inteiro. Pela sua dolorosa paixão, tende misericórdia de nós e do mundo inteiro. Pela sua dolorosa paixão, tende misericórdia de nós e do mundo inteiro. Pela sua dolorosa paixão, tende misericórdia de nós e do mundo inteiro. Pela sua dolorosa paixão, tende misericórdia de nós e do mundo inteiro. Pela sua dolorosa paixão, tende misericórdia de nós e do mundo inteiro. Pela sua dolorosa paixão, tende misericórdia de nós e do mundo inteiro. Pela sua dolorosa paixão, tende misericórdia de nós e do mundo inteiro. Pela sua dolorosa paixão, tende misericórdia de nós e do mundo inteiro. Pela sua dolorosa paixão, tende misericórdia de nós e do mundo inteiro. Pela sua dolorosa paixão, tende misericórdia de nós e do mundo inteiro. Eterno Pai, eu vos ofereço o corpo e sangue, alma e divindade de vosso diletíssimo Filho, nosso Senhor Jesus Cristo, em expiação dos nossos pecados e os do mundo inteiro. Pela sua dolorosa paixão, tende misericórdia de nós e do mundo inteiro. Pela sua dolorosa paixão, tende misericórdia de nós e do mundo inteiro. Pela sua dolorosa paixão, tende misericórdia de nós e do mundo inteiro. Pela sua dolorosa paixão, tende misericórdia de nós e do mundo inteiro. Pela sua dolorosa paixão, tende misericórdia de nós e do mundo inteiro. Pela sua dolorosa paixão, tende misericórdia de nós e do mundo inteiro. Pela sua dolorosa paixão, tende misericórdia de nós e do mundo inteiro. Pela sua dolorosa paixão, tende misericórdia de nós e do mundo inteiro. Pela sua dolorosa paixão, tende misericórdia de nós e do mundo inteiro. Pela sua dolorosa paixão, tende misericórdia de nós e do mundo inteiro. Ó sangue e água que jorrastes do coração de Jesus, como fonte de infinita misericórdia para nós, eu confio em vós. Deus Santo, Deus Forte, Deus Imortal, tende piedade de nós e do mundo inteiro. Deus Santo, Deus Forte, Deus Imortal, tende piedade de nós e do mundo inteiro. Deus Santo, Deus Forte, Deus Imortal, tende piedade de nós e do mundo inteiro. Confiantes na misericórdia de Deus, perseveremos sempre na fé, na esperança e no amor. Abençoe-vos Deus Todo-Poderoso, Pai e Filho e Espírito Santo. Amém. Fique na paz e na alegria que vem de Jesus.
1: 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Hora certa. 3 horas e 10 minutos.

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2: Hora certa. 4 horas e 1 minuto.

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1: Hora certa. 4 horas e 35 minutos.

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3: Hoje, da varanda de meu rancho, vi o sol nascer. Ele sempre aparece gratuitamente para todos. Oferece brilho, calor, vida nova, muita energia. Seus raios iluminam caminhos, matas e capinzais. Tocam as superfícies, purificam os lamaçais. O sol faz germinar nos prados a boa semente. Desperta gratidão, fé, afeto e contentamento na roda do mate e nos galpões de nossa gente. Ele mostra grandes e imensos horizontes. Ninguém pode laçar nem encabrestar sua luz. Onde há sol, não existe treva nem escuridão. Seu rastro luminoso nos mantém na trilha do bem. O sol nasce para todos e não é de ninguém. Onde a sombra aparece, o gaúcho apeia e descansa. Depois, retoma a cavalgada com mais confiança. É lindo o nascer do sol. Nos encanta seu arrebol. É um amigo verdadeiro que nos convida à vida e faz lembrar a todo instante o autor de nossa vida. Ninguém é afastado nem excluído de seu convívio. Ele permanece em nossa companhia até o fim do dia. O sol não tem predileções nem restrições, não delimita espaços nem impõe caminhos. O sol mostra o rosto da paz sem alambrados, faz florescer a esperança em cada novo dia. Abraça o perdão, alivia a dor, cura a ferida. O sol mostra possibilidades de uma vida melhor, espraiada na terra, no lar, no coração da gente. Vida feliz, iluminada, bem cuidada, em harmonia. Vida carregada do sonho de amor e fraternidade. Vida celebrada no rodeio da amizade e da alegria.
4: Seis horas e 4

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1: Seis horas e 37 minutos.
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1: Hora certa.
2: 7:01.
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4: Bom dia, amados irmãos e irmãs, nesta segunda-feira. Já acena para nós Jesus Eucarístico no feriado de Corpus Christi. Então, vamos, no amanhecer de cada dia, pedir que este Jesus nos acompanhe. Rezemos, peçamos, suplicamos as graças de Deus. Em nome do Pai, do Filho e do Espírito Santo. Amém. Jesus amado, que tendo voltado para o Pai, quis sempre estar conosco. E nós cremos, Senhor, nesta manhã, que nossos olhos se abriram sob o Teu olhar vigilante. Nossos primeiros passos foram dados sob o Vosso olhar vigilante. Tudo o que fizermos hoje, Senhor, estará sob o Vosso olhar vigilante. Cremos, Senhor, que estás no meio de nós. Cremos e professamos que nos acompanha a cada instante e em cada momento. Mas temos a certeza plena da vossa presença real na Eucaristia. E é por isso, Senhor, que nesta manhã vos adoramos e proclamamos. Graças e louvores se deem a todo momento ao Santíssimo e Diviníssimo Sacramento. Jesus Eucarístico, nesta semana eucarística, venho colocar confiante no início desta manhã minha prece, meu clamor, meu pedido. Aceita, Senhor, o que o meu coração eleva em oração. Jesus Eucarístico, que dissestes, o que peçais ao Pai em meu nome, Ele vos dará. É por isso, Senhor, que nesta semana eucarística, eu clamo, ó Santíssimo Sacramento, em vosso nome, me conceda esta graça. Jesus, eu clamo no início deste dia, coração eucarístico de Jesus, em vós confiamos. Libertador de nossos males, em vós confiamos. Remédio eterno, em vós confiamos. Socorro dos enfermos, em vós confiamos. Jesus Eucarístico, nunca seremos dignos daquilo que esperamos alcançar. Mas pedimos incessantemente, atenda-nos na vossa misericórdia. Amém. Graças e louvores se deem a todo momento ao Santíssimo e Diviníssimo Sacramento. Um ótimo dia, sob o olhar vigilante de Jesus Eucarístico. Amém.
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são 11 anos de existência da Usa Discos. E eu quero que essa música que fala de Deus, que fala de amor, abençoe essa gravadora, que é de todos os gaúchos, não é só dos cantores. Um abraço grande para o Alex, um agradecimento para o meu querido Edson, que veio do Rio de Janeiro para fazer esta produção que há de orgulhar aos artistas e a todos os gaúchos.

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3: Hora certa.
4: 7 horas e 23 minutos.

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1: Hora certa. 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
2: 7:43.
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1: Olá, gente amiga! Está começando mais um programa da Emater, produzido pela Gerência de Comunicação da Emater do Rio Grande do Sul e apresentado por Matheus de Oliveira, na técnica José Cabral.
2: O Dia Mundial do Leite, nesta segunda-feira, 1º de junho, destaca a importância de uma atividade que está presente na rotina de milhares de famílias rurais gaúchas. A produção leiteira tem papel fundamental na alimentação, na geração de renda e no desenvolvimento das comunidades do interior. A Emater Ascar atua junto aos produtores com orientações sobre manejo, alimentação do rebanho, qualidade do leite, bem-estar animal e sustentabilidade da produção. O acompanhamento técnico ajuda a melhorar a produtividade, reduzir custos e garantir um alimento seguro e de qualidade para a população. Além disso, o fortalecimento da atividade contribui para manter as famílias no campo, promovendo mais estabilidade econômica, qualidade de vida e desenvolvimento regional. Produzir leite com responsabilidade é cuidar da saúde, da renda e do futuro das comunidades rurais.
1: O avanço da infestação por carrapatos tem preocupado técnicos e especialistas, principalmente pelo aumento da resistência aos produtos químicos utilizados no combate ao parasita e pelas mudanças climáticas registradas nos últimos anos. O uso repetido do mesmo princípio ativo e aplicações feitas fora do período adequado acabam favorecendo a seleção de carrapatos resistentes. Além disso, os invernos menos rigorosos e os períodos prolongados de calor contribuem para a sobrevivência do parasita durante mais tempo ao longo do ano. O ciclo do carrapato também exige atenção dos produtores. Embora parte do desenvolvimento aconteça sobre os animais, grande parte da infestação ocorre nas pastagens, onde as fêmeas depositam milhares de ovos que posteriormente retornam ao rebanho na forma de larvas. Acompanhe agora o panorama agropecuário. A colheita da soja se encontra em fase final no estado, alcançando 99% da área cultivada. A predominância de tempo seco e de boa trafegabilidade favoreceram o avanço das operações e a conclusão da colheita na maior parte das regiões produtoras. Restam áreas de safrinha implantadas após o milho precoce e talhões tardios, implantados principalmente após o período de escassez hídrica no início do verão, que estão encerrando o ciclo fisiológico. Nessas áreas, especialmente em ambientes de várzea e de drenagem mais limitada, observam-se perdas pontuais por debulha natural em função do atraso da colheita das lavouras já maduras. As produtividades seguem bastante heterogêneas, devido à época de semeadura, ao regime hídrico ao longo do ciclo e ao potencial das lavouras implantadas tardiamente. Em áreas submetidas a déficit hídrico mais intenso, especialmente em solos rasos ou arenosos, ocorreram perdas significativas. Nas lavouras de segundo cultivo e safrinha, persiste a tendência de redução do potencial produtivo, também em decorrência da menor disponibilidade hídrica, da redução do fotoperíodo e do menor porte das plantas. Houve incremento na incidência de doenças foliares, como oídio e ferrugem asiática, nas áreas ainda em final de ciclo. Os produtores realizam operações de manejo pós-safra, como aplicação de corretivos, reparos localizados em áreas com erosão e classificação de grãos destinados à armazenagem e à eventual utilização como semente própria.
0: E assim encerramos mais um programa da Emater. Um bom dia a todos vocês e até amanhã neste mesmo horário.
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4: Hora certa. 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
5: 8 horas e 5 minutos.
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2: 8:25.
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3: 8:48.
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É, começou de casa que eu estou chegando nesta manhã de segunda-feira, dia 1 de junho de 2026, 8h50. Vai um abraço e benedito esse peão do Rio Grande, Jorge Vargas. Sempre é uma alegria, uma satisfação estar juntamente com vocês, iniciando um pouquinho mais cedo o de casa de hoje, né? Temperatura está 16 graus e hoje pode chegar aí a 18, mas vão ter aí uma semana boa, sem chuva.

chuva, né? Vai ter o sol, é amanhã 20 graus, vai chegar a 24, 25 lá por sexta-feira. Então vamos ter aí uma semana maravilhosa, né? Entrando o mês de junho, que é o mês frio, né? É um mês bastante frio. Vamos aguardar para ver o friozinho daqui uns dias mais. Bueno, mas você que está em casa aí com a família, aguardando a chegada aí, a entrada do programa de casa aqui pelas ondas da Rádio Distância, 87.5 FM, né? Você que está levando lá de carona, está na sua loja, sua empresa aí trabalhando, seu comércio em geral, né? Aqui em Estância Velha, cidade vizinha, e você por esse Rio Grande afora e por esse Brasil velho de Deus aí ligadito conosco na internet também, nos prestigiando com seu carinho, com a sua audiência, através do nosso site, que é o www.estancia.fm.br. E nós vamos liberar nossos telefones, que você pode ligar, pedir a sua música, que você gosta de ouvir, né? Música gaúcha, música sertaneja, música de bandas. Aí você liga pra nós aí, pede a música que você gosta. Tá vendo? 31 91 21 68. Ou manda o WhatsApp, é a mensagem por 989-060875. E nós vamos iniciar com os serranos, com a vaneira bem macanuda, né? Que é vaneira serrana, então, para todos os ouvintes que estão nos prestigiando com seu carinho, com a sua audiência. Um grande abraço, uma boa segunda-feira e bom início aí do mês de junho. Um grande abraço a todos.

0: Bueno, agora são 8 horas 59 minutos. Eu viro aí com o Adriano Mendes, né? É a participação aí do Walter Moraes. Um monarca na vaneira, né? Iniciando o Ode Casa de hoje, um pouquinho mais cedo, né? Agora nós vamos aí com o apoio cultural. Temos aí a nota de falecimento e logo em seguida aí, então, o apoio cultural e depois seguimos com mais música para você aqui no programa Ode Casa.
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6: Hora certa.
7: 9:02.
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0: Bueno, já estamos de volta e vamos seguindo aqui pelas ondas da Rádio Estância com o programa Ode Casa. Você vai ligando 3191-2168 ou 989-0608-75, né? Você liga, manda mensagem, participa do Ode Casa nesta manhã de 1º de junho de 2026, né? Amanheceu aí nublado o tempo, né? E amanheceu também com incêndio ali no Industrial, no Campo Grande, né? O nosso amigo o Carluto informa, daqui a pouco mais vai estar aqui, vai se atrasar um pouquinho, mandou mensagem para nós que está lá agora, onde aconteceu o incêndio nessa madrugadinha, né? E parece que é num curtume ali, parece que é no Industrial, né? Eu vi a fumaça, né? Quando levantei, 6:30, aí eu vi a fumaça aquele lado de Campo Grande, e então, incêndio para aquele lado lá, e depois, logo depois veio as notícias, já estava aí no jornal. O NH, né? O pessoal já estava publicando aí, né? E o nosso amigo, o Carlotto, informa, como sempre, está sempre atrás das notícias, né? Está lá e daqui a pouco mais deve estar conosco aqui, diz que vai atrasar um pouquinho. Mas nós vamos seguindo com mais música na lida dura, né? É, na dura lida, como diz a música aqui, com o grupo, né? Pedro Campeiro e o grupo Voz Galponeira, para todos os ouvintes. Nessa manhã aí você vai ligando 3191-2168 ou 989-060875. Ô meu amigo aí do Bar das Rosas, tá ligado conosco, né? Nosso amigo Auri. Grande abraço, Auri. Já ligadito conosco, prestigiando o de casa. Já um grande abraço, Roberto. Tudo de bom pra você. Aí uma boa semana e bom início de mês de junho. Pra tudo, gauchada. Mês de junho é mês dos Santos, né? É, São João, Santo Antônio, São Pedro, né? Então tá bueno. Vamos aí com a música então do Voz Galponeira, né? Pedro Campeiro com a música então Na Dura Lida.

0: O hino tá aí, a música do saudoso Teixeirinha, né? Mateando sozinho, né? Olha só. Mateando solito, né? Ele que tá tomando chimarrão, ô meu amigo. Ele que tá tomando chimarrão sempre solito, né? Nosso amigo o João Luiz aí na Boa Saúde, né? E também aqui no centro, nosso amigo José Luiz Gribler também, tá mateando. Todos estão tomando seu chimarrão, ligadito conosco, né? O seu Hélio, a dona Roseleia aí no bairro Bela Vista, né? Na rua Luiz Pasteur, seu Hélio, a dona Roseleia também. Aí o nosso amigo o Aurides também e a dona Leocádia, né? E a todos aí do Bela Vista, ligadito conosco. Ô meu amigo Alceu, taxista. Levando nós de carona, Chiro Velho. O Alceu tem a sua praça aí no... O ponto ali no Assum, né? Sempre levando nós de carona. E o taxista aqui do centro também, ali do hospital. Os taxistas em geral que levam nós de carona, todos os motoristas. Nosso muito obrigado. Ô, Deuclides aí na Sultepa, levando nós de carona na boleia do caminhão, Chiro Velho. Um grande abraço para você também, prestigiando o de casa. Nosso muito obrigado pelo carinho e pela audiência. 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E todas as quinta-feira tem o baile da terceira idade também do Grupo Palmas, né? Então um abraço para o seu Celso e a dona Lourdes, são os reis do grupo lá, do Grupo Palmas, né? Mora aqui no centro, um abraço para vocês, né? Então, vai para todos os ouvintes ligadito conosco, né? Precisando do programa e a gente agradece, então, a todos pelo carinho e pela audiência, né? A dona Lucena, que tá ligada conosco aí no Campo Grande, já ligou para nós cedito, né? Dona Lucena tá tomando chimarrão, escutando o programa, e ela pediu a música Rosas Amarelas. Então, vou rodar agora, então, para ela. Vai lá pro Hipólito e a Clairo também, toda a família, né? Para todos os ouvintes, e ela tá sempre ligada conosco. Obrigado, dona Lucena. Tudo de bom, uma boa semana para vocês, bom início do mês de junho aí, né? E ela pediu essa música, vamos rodar então com Lourenço e Lorival. Para todos os ouvintes, o Menino e a Rosa, quando são 9h14. Obrigado, dona Lucena. Um grande abraço para você, obrigado pelo carinho e pela audiência, sempre precisando da nossa programação.
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0: Bueno, tá aí a música do grande gaiteiro Sandro Oliveira, do grupo Polissolto, né? E essa música tem a participação aí do cantor dos Monarcas, o Bacudo, né? Faz parte dessa música também. Então aí que foi pra vocês, que é a música Jeitão Campeiro, né? Aí pra toda a gauchada que estão ligado conosco, tá bueno? Mas vamos aí com a nota de falecimento e o apoio cultural, aí depois voltamos aí com mais música, atendendo o pedido do nosso amigo Auri, que tá ligado conosco, né, seu Auri? Aí do Bar das Rosas, né? Voltamos em seguidinha, porque aqui a música não para, né? Aqui é direto sempre. Depois do apoio, voltamos já.
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4: 9:25.
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0: Ô, de casa. Bueno, já estamos de volta e vamos seguindo aqui com o programa O de Casa para vocês, né? Fizemos aí convite de enterro há poucos minutos, né? Aí do seu Nilci Senger, né? Ele foi diretor da escola luterana muito tempo, né? Uns anos atrás. E gente buena por demais, né? Muito meu amigo. E a gente se conheceu bastante tempo atrás, no tempo do colégio ali, né? Fazer os anúncios aqui da escola, né? E o seu Nilci, morador aqui em Estância Velha, aí do bairro Costa do Sol. E veio a falecer ontem, né? Infelizmente, jogando futebol, né? Ali no Chimarrão. E deu um mal súbito e não resistiu, né? Infelizmente. Seu Nelci, com 63 anos, né? Pessoa aí com muita saúde. Seguidamente me encontrava com ele. A gente conversava, pessoa buena por demais mesmo, né? Mas patrão aí chamou ele lá de Pra-Riba também, juntamente com os demais amigos dele, com certeza, né? A espada da nossa vida no dia a dia. Mas vamos seguindo com mais música para todos os ouvintes. Estão aí ligaditos no programa de casa. O meu amigo Auri do Bar das Rosas está ligado conosco, né, seu Auri? Um grande abraço, meu amigo. Precisando aí o programa, ele pediu duas músicas, né? Seu Auri está sempre ligadinho, seguindo. Bom dia, patrão. Tudo bueno? Claro que sim, né? Hoje vamos de A Caneta e o Distintivo, né? E O Último Assalto, só para ouvir. Obrigado, é uma boa semana para você também, meu amigo. Tudo de bom para você. Vou dar uma procuradinha nessas músicas aí, né? É O Último Assalto, tomara que seja o último mesmo, né? Mas tá difícil essa coisa, cada vez mais complicada. Não sei agora, né? Agora eu acho que a coisa vai melhorar, né? Decretando aí, quando os Estados Unidos vai decretar aí esses grupos aí, que a gente não pode falar de anima, dizer que é um grupo, né? Esses grupos, caso um terror aí no Brasil, né? Então eles vão ser chamados de terroristas, né? Vamos ver o que vai acontecer. Bueno, mas ainda vamos seguindo com mais música, então, para todos os ouvintes, prestigiando aí o Ode Casa, né? Meu amigo Zé Gauchinho, tá ligado conosco, Zé Gauchinho? Um abraço para ti, no Liberato. Vamos rodar uma tua agora, né? Antes de rodar a música do seu Auri, aí vamos rodar, então, aí a música do nosso amigo o seu tio Bilia, o tio Bilia não, o seu Ari. Ari, que esse aí que tá sempre ligadito novo, mas não tem essa música, né, meu amigo? Vou rodar a tua então aqui. Retornando à Minha Terra, né? Isso aí, essa música é muito bonita aí do Zé Gauchinho, então. Obrigado, Zé Gauchinho. Grande abraço. E vai lá pro nosso amigo Valdir, lá no Rincão, que gosta das músicas do Zé Gauchinho. São músicas boas, por demais, né? Grande cantor, compositor, e essa música, então, que é Regresso à Minha Terra. Mais ou menos assim, depois a sertanejona do seu Aurício.

Bueno, tá aí essa música bem macanuda que rodamos então do meu amigo Zé Gauchinho, né? Mas do meu amigo Homero, vocês estão me ouvindo? O meu Homero está meio adoentado, o Chilo Velho meio encrencado, né? Abraço pro seu Homero e a dona Bruna, então, aí no bairro das Quintas, né? E vamos ouvir então a música com Divino e Donizete, né? Último Assalto, né? Vamos ouvir então, né, seu Aurinho? Grande abraço, meu amigo.

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4: 9 horas e 44 minutos.
1: E já estamos de volta aqui pelas ondas da Rádio Estância 87.5 FM, a primeira do seu rádio, né? E você que está em outra cidade do Rio Grande, além fronteiras aí, como eu sempre digo, através do nosso site que é o www.estancia.fm.br. Nosso muito obrigado. Rodamos antes aí do Porca Véia e o grupo Cordiona, né? Romance de Gaita e Gaiteiro, né? Que foi para todos os gaiteiros. Foi pro meu amigo, o

sempre ligado conosco também. Hoje deu um incêndio lá, né? Deu um incêndio no Curtume, não sei se não é lá no industrial, né? Não tenho certeza, mas nosso amigo daqui a pouquinho está aí, o Carluto informa, já estava lá, está lá, mandou um recado para nós aí, mandou uma mensagem que vai demorar um pouquinho que ele está lá onde deu um incêndio. Depois ele traz todos os detalhes para nós, né? Fazendo a gente só... Esse incêndio foi agora de manhã. Eu, 6:30 já, lá de casa, que moro no alto ali, Bela Vista, eu vi a fumaça para aquela região lá, né? E aí logo depois fiquei sabendo da notícia, foi o Curtume lá que queimou, né? E hoje manhã cedo já. Mas depois tem as notícias certinhas aí que o Carlotto está trazendo para nós. E também quem ficou de vir aí hoje fazer uma visita para nós, o Jorge Bauer, mano, aí do Rotary Clube Estância Velha, o presidente, né? Estivemos no bingo, aí no último sábado, o bingo que o Rotary promoveu. E toda a renda foi em prol aí da liga, né? E venderam 500 cartão. Tiveram que cancelar porque não deu mais. O pessoal chegava e não tinha mais cartão porque já estava lotado ali. Os espaços tudo que tinha, estava tudo lotado. Foi um bingo muito grande mesmo, né? Tive sorte, na segunda rodada já ganhei um prêmio, né? E é isso aí. Então muita gente ganhou o prêmio. Outros não, né? Claro que é assim que funciona, né? Muita gente jogando, né? E tinha prêmios bons, né? Prêmios bons mesmo. Mas, bueno, quero agradecer ao Jorge, agradecer aí a todos que estiveram presentes lá, né? A gente anunciou bastante aqui. E tava bonitaço ali o bingo. Mas nós vamos então seguindo com mais música. Ô, meu amigo Auri, rodei essa música aí, né? Do Último Assalto, né? Essa música eu não tinha escutado, né? É real mesmo. Bonita música, né? Bem real mesmo, né? E depois vamos ver se achar outra que você pediu também, né, meu amigo? O Edgar... Tá tomando um chimarrão, ô Edgar, ele e o José Luiz Gribla, né? Tomando um chimarrão, né? E prestigiando aí o programa. E ele pediu um jantar para Jesus, né? Que nós vamos rodar agora, então, para ti, né, ô Edgar? O Edgar Dilke e aí nosso amigo José Luiz Gribla, né? Que tá ligado conosco, estão mateando aí, escutando o programa. E ele pediu essa música, nós vamos rodar agora. Para todos os ouvintes, então, aí, um jantar para Jesus. Obrigado, José Luiz. Obrigado, nosso amigo Edgar. A Dona Maria também está ligada conosco, né, Dona Maria? Precisando do programa, depois vão atender os seus pedidos. Meu amiguinho Bruno, já rodei a música para ti, né, Bruno? É uma bandinha daquelas bem boa, né? Aí da banda Festeirê, foi casa cheia pro meu amiguinho Bruno, né? Que está ouvindo o programa. Seu pai já mandou uma mensagem para nós, aí, o seu Dário. Abraço, seu Dário, a Dona Maria Inês, bairro União e o nosso amiguinho Bruno, né? Que está sempre ligadito conosco. Vamos ouvir então um jantar para Jesus com De Lucas e Luciano.

Hino daí a música do grupo Chão Farrapo, lá de Santa Catarina. Tranco, velho, o fandangueiro, foi pro meu amigo o João Luiz, que tá ligadito conosco, matando, já mandou o chasque pra nós aí, né, João Luiz? Tá ligadito conosco, grande gremista, né? É, tava falando aí do jogo do Grêmio e do Inter esse final de semana, né? Ai, que fiasco, os gaúchos aí, não, tá feia a coisa, né? O Grêmio perde em casa de 3-1 aí pro Corinthians e o Inter vai lá, perde pro Bragantino, né? De 3-1 também. Ô, time, né? Ah, feia a coisa. Tá no balanço aí, né, os dois times. O gaúcho não, não dá pra falar do outro, né? Porque cada qual tá pior, né? Que coisa séria. É, os gremistas de Colorado, grande abraço a todos aí. Tô ligadinho conosco, nosso amigo João Luiz é gremista, né? E o José Luiz Guedes também, outro gremista, né? Tá sempre triste quando perde o Grêmio, né? Bueno, vai fazer do jogo, não adianta, né? Nós vamos seguindo com mais música, porque são 9 horas e 57 minutinhos. Você que tá aí ligado conosco, precisando do programa. 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E nós vamos seguindo com mais música para você que está aí precisando ou de casa, né? Depois nós vamos anunciar aqui também a ONG Juntos pela Vida, que está organizando então aí no Teatro Fevale, né? Mais um canto pela vida, né? Isso aí, então, é dia 9 de junho, né? Semana que vem, ali no Teatro Fevale, você pode adquirir já os seus ingressos antecipados, né? R$40 o ingresso para assistir shows, são vários shows, né? E também leva um quilo de alimento não perecível, que depois você distribui para as ligas, né? Tá bueno? Então nós vamos com mais música para todos os ouvintes, atendendo os pedidos, né? Que estão ligaditos conosco. A Dona Maria que pediu, né, Dona Maria? Depois nós vamos fazer a homenagem que você pediu, né? É depois do apoio cultural, porque agora já são 9 horas e 59 minutinhos. E aí depois nós vamos atender você que pediu a música. Vamos agora aí com todos, para todos os ouvintes que estão aí prestigiando ou de casa, né? É, nós vamos aí com o nosso amigo Cancioneiro do Sul. Cancioneiro do Sul aí do Campo Grande, que sempre tá ali. Ele pode estar ligadinho conosco, né, Cancioneiro? Um grande abraço para ti aí, prestigiando sempre nossa programação. E ele sempre tem música nova também, né? Mas nós vamos rodar uma das tuas mais antigas, né? Essa música do Cancioneiro do Sul, que o seu Lauro gosta muito, né? E também a esposa, né? Seu Lauro, um abraço para você, para Dona Janete, as filhas. Ninguém!

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4: Hora certa.
1: 10 horas e 4 minutos.
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E nós já estamos de volta com o programa de casa, lembrando que agora às 10 horas, né, o sepultamento aí do seu Nilci, né? O seu Nilci que faleceu ontem, ele foi diretor do Colégio Luterano muitos anos, né? É professor no Colégio Luterano e sempre trabalhou nessa área de, como professor, e veio a falecer ontem, então, e deu um mal súbito, né? Jogando futebol até, né? Com 63 anos ele estava em plena forma, jogando futebol ali no Chimarrão, sentiu mal, né? E acabou falecendo, né? Seu Nilci Singer, né? Professor, né? E era morador aí do bairro, em Costa do Sol, né? Bueno, então nós vamos seguindo com mais música para todos. Os ouvintes estão aí prestigiando o programa, né? Lembrando que o sepultamento é agora, às 10 horas, vai ser no cemitério evangélico luterano, aqui próximo do cemitério católico ali, né? Agora às 10 horas, o sepultamento do seu Nilci. Mas nós vamos seguindo com mais música para todos os ouvintes. E agora atender o pedido, então, da dona Maria, que ligou para nós. Ô, Bruno, um grande abraço para ti mais uma vez, meu amiguinho Bruno. Hoje ele está em casa, né? Juntamente com seus pais aí no bairro União, né? Mas a dona Maria tá, pediu a música para ela e para o seu esposo, o Paulo Guedes. Estão sempre ligados conosco aí no bairro União, né, Paulo? Isso aí. Está oferecendo a música para mim, para minha esposa, né, dona Maria? Então, obrigado. O Valmor e o da empresa Volumac, né? E o filho aí no Rincão dos Ilhéus, o Valdir, a dona Romilda também lá no Rincão, pro José Luiz Guedes e a Fabiana e o Jurandir Grade também no bairro Floresta, e pros vizinhos ali no bairro União, o Argeu, né? Seu Argeu, grande abraço, velho. Dona Marli e também o meu amigo Chamaco, né? Aí do bairro União, e a todos os amigos e ouvintes, né, que estão ligados conosco. Ela pediu a música Capa do Viajante, com Jacó e Jacózinho, vamos rodar agora, né? Capa do Viajante. E pediu também o Menino da Canoa. Esse é do Barrito, né? Vamos rodar na sequência também. Obrigado. Um abraço, seu Paulo e a dona Maria, aí no bairro União. Também quem ligou para nós lá da Boa Saúde foi o seu Gabriel, tá matando. Ele e a dona Geni Terezinha, tomando chimarrão, ligado conosco. E ele pediu o Rodeio da Vacaria com os Bertus, que vão rodar na sequência agora então também. Né, seu Gabriel? Um grande abraço e vai para todos os ouvintes então. Capa do Viajante com a dupla Jacó e Jacózinho.

Bueno, tá aí a música do Albertucci, a pedido do seu Gabriel, né? Que pediu a música Rodeio da Vacaria, foi pra toda a gauchada, né, seu Gabriel? Então ligadito conosco, precisando, ou de casa, nosso muito obrigado, né? O seu Hélio e a dona Roseli, que eles mandaram chasque pra nós, estão ouvindo o programa também aí no bairro Bela Vista, né, seu Hélio? Um grande abraço para vocês, obrigado pelo carinho e pela audiência, né? Ligadito conosco, é o seu Hélio e a dona Roseli. Aí já mandaram o recado, estão ouvindo o programa. Obrigado, um grande abraço para vocês aí que estão sempre ouvindo o programa. Aí na rua Luiz Pasteur, né? Um abraço para vocês aí, prestigiando o Odecar. Obrigado mesmo, seu Hélio, dona Roseli. E estão ligados aqui conosco. Também o nosso amigo, o Valdir aí do bairro Floresta, que ligou para nós e mandou um chato para nós, né, seu Valdir? Tá ligado conosco, é o seu Valdir. E tá mandando, pedindo a música que passa a seguir pra família, depois nós vamos rodar, seu Valdir. Estamos ligadito com você. Aí você ligadito conosco aí, nós sempre prestigiando aí, rodamos as músicas que você pede, né? Pássaro Sininho, então o que ele pediu, tá sempre prestigiando nosso programa, nosso muito obrigado. Mas são 10 horas 16 minutos. E nós vamos com mais uma música sertanejona agora, que é com Barreirito. Depois tem um apoio cultural, nosso amigo o Carloto já está aqui, né? Voltou, ele estava fazendo umas gravações, estava lá onde aconteceu o incêndio, aí no Campo Grande, né? Depois ele vai falar sobre isso. Que estava lá então para tomar pé da situação que aconteceu, né? A gente tem a notícia correta, certinha aí, para não deixar dúvida. Saudoso Barreirito com a música que é a pedida da Dona Maria e o seu Paulo Guedes, Menino da Canoa.

0: Bueno, agora são 10:19, e nós vamos com apoio cultural, e aí na volta vamos falar com o Carlotto, que está aqui conosco, trazendo as informações, né? E aí tem essa informação do incêndio que deu aí no Campo Grande, né? E ele estava lá, por isso que ele se atrasou, mas vai trazer para nós todas as informações, então. Já voltamos.
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2: Hora certa. 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
3: 10:19.
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0: E já estamos de volta agora, 10 horas e 23 minutinhos. Ô, meu amigo Darcy, aí, Voti, tá ligado conosco, né, Darcy? Depois vou rodar tua música. Também quem tá ligado conosco, seu Valdir Camargo, pediu a música, né, seu Valdir? Vou rodar depois pra você e a família aí no bairro Floresta, né? Tá ligadinho conosco. Mas o Carlotto já está aqui conosco, ele estava agora fazendo aí um trabalho importantíssimo, que deu um incêndio no Curtume ali, mas ele vai falar sobre isso, né? Bom dia, Carlotto, tudo tranquilo?
1: Bom dia, seu Jorge. Atrasamos um pouco hoje, né, devido ao fato do incêndio que ocorreu na manhã dessa segunda-feira.
0: Mas ali de casa, hoje manhã, 6h30, quando eu levantei, eu vi a fumaça, né?
1: Correto.
0: Sim, eu vi a fumaça, mas essa fumaça já é no Campo Grande, onde é que é, né? Mas aí foi no industrial, né?
1: Distrito industrial. Passou a empresa deles, aquela rótula direita, nova.
0: A direita.
1: Entra ali. Direita lá no
0: fundo. A última rua ali do industrial ali.
1: Lá na empresa Alfa.
0: Alfa.
1: Isso, Alfa Couros. Couros, correto. Ah. Mobilizou 4 cidades de bombeiros, né? Mobilizou da Estância Velha, os bombeiros de Portão, bombeiro de Voti e também de Novo Hamburgo,
0: olha,
1: né?
0: Olha só, hein?
1: A princípio, segundo os bombeiros, é um vazamento de gás, né? Como a gente pode ter nas imagens, a gente consegue ver que as calçadas estão um pouco erguidas, como tivessem umas explosões. E os empresários ao redor, os trabalhadores também, como falaram, que escutaram explosões durante o incêndio, né? Então essa é a principal, que vazou através de uma central de gás, vazou por baixo, entrou pelo esgoto e alguma coisa propagou um incêndio nessa empresa.
0: Mas
1: Alfa.
0: Mas da onde esse gás?
1: Da empresa vizinha. A princípio, segundo os bombeiros, né? Então, por isso que foi em duas. E ela é bem próxima da outra. Os bombeiros fizeram esse rescaldo, né?
0: Sim.
1: Mas ficou bem próximo da empresa ao lado também, né? Então foi algo. Um trabalho impactante, mobilizou 4 municípios bombeiros, né?
0: Sim, porque é uma empresa grande ali, né?
1: Uma empresa enorme, enorme.
0: E fica ali, do outro lado já fica o tratamento da Corsã, né? Atrás.
1: Correto. Uhum. E o outro lado ali. É a empresa da Delis também.
0: Da Delis, isso, fica do outro lado de cá também, isso. Tem os pavilhões da Delis, né?
1: Correto.
0: É a última rua ali do industrial, né?
1: Naquela parte nova, isso, que foi feita agora ali.
0: Na rótula nova ali,
1: pega a direita lá no fundo. Até a fumaça, quando a gente chegou, por volta das 7 horas da manhã não era tanta, né? Mas as imagens que a gente recebeu por volta das 6 horas era impressionante.
0: É, às 6h30, quando lá de casa eu olhei e disse, mas aquela fumaça lá é um incêndio. E daí no industrial ou no Campo Grande, que lá de cima eu não pude identificar direito,
1: isso.
0: Né? Aí então foi lá, né?
1: Ali aquela questão ali ficou bem complicado do bairro, mas é o distrito industrial, do município. Isso,
0: é verdade.
1: Isso. E começar também, a gente sempre falar do futebol. Não sei se o senhor vai querer falar.
0: Só para completar, deu algum prejuízo grande no Curtume ali?
1: Não tem informações ainda, né? Mas o teto acabou desabando.
0: Do pavilhão.
1: São diversos pavilhões, né? E foi atingiu principalmente uma parte. O que tinha dentro foi destruído, né?
0: Sim.
1: Não se sabe ainda o que tinha dentro a princípio, mas o teto desabou, então a estrutura vai ter que ser refeita novamente.
0: Então
1: né?
0: Foi um estrago grande mesmo.
1: Né? É um estrago grande na empresa, né? A princípio também não teve feridos.
0: Só danos materiais,
1: correto. Mas foi algo impactante nessa manhã.
0: Dada a informação em primeira mão aí. Isso é o início. Carlotto informa, vai atrás logo, né, Carlotto?
1: Infelizmente, é algo que aconteceu, mas também parabenizar os bombeiros, né?
0: Rapidíssimos.
1: A Guarda Municipal também estava fazendo a cobertura ali do trânsito.
0: Que hora mais ou menos que aconteceu isso?
1: Por volta das 6 horas da manhã.
0: Em torno
1: de 6h06 foi que os moradores próximos.
0: Era 6h30, eu vi a fumaça.
1: Isso,
0: né?
1: E a fumaça por volta das 6h30 estava forte.
0: Muita fumaça.
1: E muita explosão. Os moradores estavam falando ao redor ali. As empresas, na verdade. Porque ali é industrial.
0: Ali é só empresa.
1: Só os trabalhadores que estavam no momento ali mesmo.
0: Uhum.
1: Mas foi algo impactante. E parabenizar os bombeiros, né? Que com a prontidão e
0: trabalho,
1: 4
0: né?
1: municípios já tiveram. Reunidos ali fazendo esse trabalho magnífico, né?
0: É verdade. Infelizmente aconteceu. Nada mais do que danos materiais. Ainda bem que ninguém se feriu, né?
1: Amém.
0: Isso aí. Mas estava falando do futebol?
1: Eu não sei se o senhor vai querer falar, voltando a esse assunto.
0: Mas que bárbaro, né? Mas quem está acontecendo com o nosso time aí, hein?
1: Não sei, porque foram contra 2 paulistas, né? O Colorado foi lá em São Paulo.
0: Contra o Bragantino.
1: E o Tricolor foi aqui em casa, contra o Corinthians, né?
0: É verdade.
1: Ambos resultados iguais, 3-1. Então, não sei se não tem muito o que a gente comentar.
0: Não, tá
1: somente lamentar, porque vem numa onda... negativa, ambos os times, né? Então.
0: Tá na situação difícil o Inter e o Grêmio. O Grêmio, acho que o Inter está um pontinho à frente do Grêmio ali. Estão
1: brigando para não cair novamente. Isso. Tão
0: pendurado ali, né?
1: E na segunda-feira, pra gente começar a notícia da semana, a gente teve uma Space Fox capotada. Ela estava na.
0: Mais uma.
1: No próximo. O viaduto ali da BR-116 já na parte de Novo Hamburgo, ela tava vindo sentido de Santa Velha, foi acessar a esquerda na Rua Coreia, quando vinha um Honda Fit e deu no lado da Space Fox capotou, de manhã cedo na segunda-feira já estava...
0: Qual é a rua? Foi?
1: Lá na Rua Rincão.
0: Na Rua Rincão,
1: isso, na parte de Novo Hamburgo, próximo ali ao viaduto da BR-116.
0: É a segunda ali da Rua Rincão que acontece então, né, numa semana aí, né?
1: Isso, ali é um lugar que tem bastante acidente ali, principalmente, e a Presidente Vargas também são dois pontos que acontece bastante.
0: Mas então, né? Só para não voltar a falar no futebol, e a Seleção Brasileira onde?
1: Que baile que deu no Panamá.
0: Panamá, né?
1: É aquilo,
0: vamos tirar,
1: né,
0: uma base do que ali de uma Seleção Brasileira? Porque o Panamá, né, é um time frágil, né?
1: Mas conseguiu fazer dois gols, né? Se for pensar para fazer nessa hipótese, né? Foi um time frágil, mas o Brasil levou dois gols do Panamá. Imagina quando jogar contra a França. Tem o lado positivo, né? Que ganhou de 6-2.
0: Mas não dá para tirar a base ali.
1: Não dá para tirar a base. Tava em casa, com torcida, todo mundo animado. Primeiro jogo, o Panamá não é uma seleção que tem tradição no futebol. Então vamos esperar quando vir contra a França.
0: Pra valer mesmo.
1: Na Copa do Mundo tem o Marrocos já, que é uma equipe que foi muito longe na última Copa.
0: O Marrocos vai jogar agora, né?
1: Isso, tá dentro do grupo do Brasil.
0: Primeiro jogo
1: já, então vai ser algo forte, né?
0: Aí sim, aí dá pra. Primeiro jogo dá pra tirar a base. Ontem não dá pra tirar muita base, né? Porque um time frágil, né? Fraco, não era forte, fez dois gols, né? E o Brasil fez uns gols ali de xiripa, né?
1: Isso.
0: A falha do goleiro, né? Outro que bateu no zagueiro lá e entrou, né? Então...
1: Cara, eu quero a opinião do seu Jorge Vargas. Como é que foi a questão da atuação do Alisson? Muita gente reclamou dele ontem nas redes sociais. Tu acha que ele jogou bem? Tu acha que ele falhou no gol aquele da falta? Como é que foi a atuação, na tua opinião? O Alisson que é hamburguense,
0: sim,
1: né?
0: Sim. O Alisson é daqui, de Canudos, né?
1: Correto.
0: Ele e o irmão dele jogou muito tempo no Inter, né? Eu digo o seguinte, hoje o Alisson acho que ele já tá passando um pouco, né? A idade já chegou também, né? É um baita goleiro ainda, né? Um baita goleiro. Mas tá vindo os outros dois aí também, né?
1: Até o próprio goleiro do Grêmio.
0: Esse do Grêmio eu não sei. Eu acho que ele vai perder. Vai perder o lugar dele ali é por isso do Grêmio no fim das contas ainda, né?
1: E temos o Ederson também do Manchester City.
0: É, mas eu não sei, eu acho que o Alisson ele rateou um pouco naquela falta.
1: Correto.
0: Facilitou ali.
1: Teve, né, o desvio, correto,
0: mas
1: ele conseguiria ter buscado,
0: acho que
1: as pessoas pensam.
0: Ele tem que ficar muito atento, né? Um goleiro da seleção pra tomar um gol desse assim, mesmo, né? Bateu no zagueiro lá e tal, mas ele não podia ter tomado aquele gol. Mas aconteceu. E como a gente fala também, não era um jogo pra valer, né?
1: Correto.
0: Então, de repente, muda também, né? Mas é um baita goleiro, né?
1: Baita goleiro.
0: Eu torço que ele fica, né?
1: E na terça-feira de manhã, a gente tava indo pra Carlos Barbosa visitar a empresa da Tramontina. Fazer uma visita com uma empresa parceira nossa. A gente foi lá ver, conhecer também. E aí, de manhã cedo, na terça-feira, um caminhão estava batido, acidentado, na Rua Portão, bem próximo ao Distrito Industrial também, bem estacionado na Corsã. Tinha um bitrem que estava estacionado na Corsã, com duas carretas, né? E vinha atrás uma caçamba. E essa caçamba, por volta da meia-noite, não se sabe se o motorista dormiu, teve mal súbito, mas ele deu em cheio no bitrem estacionado. A carreta toda entrou para dentro, né? E não se sabe como o motorista sobreviveu. Estive conversando com o dono da empresa, que estava no momento lá, ele disse que ele somente quebrou um dedo do pé, porque foi um milagre de Deus ele ter sobrevivido, né?
0: Bateu com o caminhão caçamba atrás da carreta.
1: O caminhão caçamba bateu atrás da carreta e a cabine entrou toda pra dentro.
0: Eu não sei se ali São duas pistas ou tem a terceira pista ali?
1: São duas pistas, são duas mas pistas só que só. Tem a faixa branca.
0: Pois é.
1: E a Bitrem estava estacionada bem ali.
0: E sabe que essa rua Portão ali, por duas pistas, né? Ela se torna perigosa, muito perigosa, né? Ou perigosa, quando tem um carro estacionado na direita ali, né? Então ela se torna um pouco perigosa. E assim vai seguir do Portão também. Então tem que ter muito cuidado, né? Tem que ter muito cuidado.
1: Também tivemos uma homenagem. Teve um motoboy que faleceu na última semana em Novo Hamburgo, né? Ele estava fazendo teleentrega, onde tinha uns carros que estavam supostamente disputando rachas, onde ele foi atropelado em Novo Hamburgo. O motoboy estava fazendo entrega, foi para o hospital, não aguentou os ferimentos e acabou falecendo, né? E a despedida dele foi feita em uma funerária aqui de Estância Velha, né? O sepultamento, o velório dele. No velório dele, os motoboys, amigo dele, fizeram uma motociata, né? Uma carreata de motos aqui pelas ruas de Estância Velha até Novo Hamburgo, onde ele seria sepultado, né? Então foi algo que chamou atenção na Avenida Brasil, até na Presidente Vargas, né? Que chamou atenção aqui em Estância Velha, né? Despedido do motoboy que foi atropelado lá no centro de Novo Hamburgo, né? E falando atropelado, a gente também tem uma mulher que foi atropelada na faixa de pedestre em frente a Câmara de Vereadores. Ela estava atravessando o sentido da Câmara de Vereadores para o centro de Estância Velha. Uhum. E o carro, ela, primeiro o carro parou para ela, o carro do lado não viu que tinha uma pessoa atravessando e acabou atropelando ela. Felizmente foram ferimentos leves, né? Mas os bombeiros estiveram no local e fizeram todo o atendimento e levaram ela para o hospital. Mas a princípio foi apenas ferimentos leves também. A gente também teve uma crise de tosse que terminou num acidente bem em frente à padaria Pão de Trigo, onde tinha um Volkswagen Up estacionado e vinha uma Duster. Essa Duster estava trafegando normalmente quando o motorista disse que teve uma crise de tosse. Quando ele teve a crise de tosse, ele foi pisar no freio e acabou pisando no acelerador e não perdeu o controle e deu em cheio também no Up estacionado. Teve a caroneira, a esposa do motorista, teve um ferimento leve, também foi encaminhado para o hospital, mas graças a Deus foram apenas danos materiais, não foi nada mais grave. Mas ficou engraçado, porque uma crise de tosse que houve.
0: E ele quis parar?
1: Ele teve uma crise de tosse muito forte, e ele, no momento que a gente conversou com ele estava tendo crise de tosse ainda.
0: E ele quis parar e veio de frear, ele acelerou o carro. Carro automático, certo, né?
1: Provavelmente era um carro automático, então provavelmente foi pisar no freio com força.
0: Porque só tem o freio ali e o acelerador,
1: pisou,
0: né?
1: Pisou no acelerador e com a tosse acabou se acidentando. Um prejuízo, um dano material, uma Renault Duster, um carro bonito também, né? E novidade na saúde, a gente tem agora Implanon gratuito. É um anticonceptivo, um método contraceptivo, né? Implantado no braço e possui duração de até 3 anos. O anticoncepcional novo, que para te colocar isso particular, gira em torno da casa dos R$1.000.
0: Sim.
1: E ele está sendo disponível agora pelo SUS, começou a ser disponibilizado, tem algumas quantidades já no município. Ele é um tipo um bastão que tu implementa na parte de baixo do braço.
0: Do braço.
1: Do braço mesmo. E ele dura até 3 anos com acompanhamento médico. Então é algo inovador que está no SUS, né?
0: Olha só.
1: E também a carreta. Que está no parque, começou, tivemos a solenidade de abertura dela ali também, começou os atendimentos, já tem pessoas sendo atendidas, vai ser realizado em torno de 1.300 tomografias, né? Então é algo que o SUS está presente aqui na nossa comunidade com essas novidades, então boa para a nossa comunidade. E agora perguntar para o senhor, o que o senhor achou da espuma branca no Arroio e Estância Velha?
0: Pois é, aconteceu. E eu passei no outro dia, já não tinha mais nada ali, né?
1: Isso, somente no dia. Né?
0: Isso foi alguma lavagem com detergente, alguma coisa
1: isso
0: assim.
1: Isso era uma empresa de embalagens do bairro das Rosas?
0: É, isso aí lavaram e o detergente. Sabe que o detergente não precisa ser muito, né? Ele começa a dar muita espuma, né? E aí logo ela some também, termina, né?
1: E isso
0: não é nada muito poluente, né? Se é detergente, não é muito poluente, né? A não ser quando é produtos químicos. Mas o detergente em si, né? Ele não é tão poluente assim, né? Porque logo ele termina, né? Vai correndo com tantos metros ali, ela vai. Mas só que dá um susto, né?
1: Foi algo impactante. Aquela espuma tinha em torno de 3 metros, aquela espuma.
0: Para, né?
1: O que aconteceu?
0: Aonde tranca um pouquinho,
1: deu aquela trancadinha e tinha uma aí com uma descida, né?
0: E aí vai formando mais espuma, né?
1: E aquele impacto da água foi formando espuma, então chegou em torno de 3 metros de altura a espuma. Sim. E em torno de todo o arroio, então foi algo impactante, que chamou atenção mesmo. Diversos veículos de comunicação tiveram presente, como agora no incêndio, como a questão do arroio. Então, diversos veículos de comunicação além, sim, de nós tiveram presente. A empresa responsável foi notificada, tá com a FEPAM agora. O responsável foi encaminhado para a delegacia. Então...
0: vai ter que se explicar, né? Qual é o produto que foi, né? É verdade.
1: A gente também teve um caso da revolta da população no bairro Rincão dos Ilhéus. Moradores perseguiram um homem suspeito de cometer furto na região e ele acabou contido por populares. Ele entrou dentro de uma agropecuária e os moradores foram atrás dele para conseguir pegar ele. Pegaram ele, teve ali algumas agressões, sim, entre ambas partes.
0: Até e a... porque se ele sentiu ali, foi
1: correto.
0: Ele sentiu preso, não, vou tentar fugir, né?
1: Conseguiram conter ele e a brigada militar seguiu com a ocorrência, né? A prefeitura também iniciou uma limpeza com um acúmulo de mais de 40 anos, né? No bairro Rincão Gaúcho, a prefeitura iniciou a limpeza da residência marcada por décadas de acúmulo de materiais. O morador recentemente aceitou a internação voluntária e a ação busca eliminar o risco à saúde e possíveis focos de incêndio. Então eram num lugar lá, no bairro Rincão Gaúcho, que a casa estava tomada por lixo. Ele não era uma pessoa que pegava para revender, sim, ele era simplesmente um acumulador. Então uma pessoa de 72 anos agora pediu ajuda para a prefeitura para a internação. Ele foi internado.
0: Idade tem?
1: 72.
0: 72?
1: Isso, no bairro Rincão Gaúcho, bem na rua São Paulo, uma casa bem conhecida.
0: Passou
1: ali.
0: O arroio ali, à
1: isso,
0: direita.
1: Isso, correto. Então ali é uma casa bem conhecida, são mais de 40 anos que ele estava fazendo esse acúmulo. Agora até os vizinhos estavam agradecendo a prefeitura devido ao fato, com medo de risco de incêndio, né? Chega a pegar incêndio ali.
0: Faz tempo que tem.
1: Faz tempo. E também a própria prefeitura falou que não entrava uma maca na casa dele. Caso fosse preciso, sim, ele não teria nem acesso.
0: Como chegar, né?
1: A saúde, né? E também teve uma coisa muito engraçada, que foi um desabamento, algo muito triste, mas que foi complexo porque os moradores conseguiram fazer essa gravação. Um muro caiu no bairro Lago Azul. A gente ficou sabendo logo pela primeira hora da manhã, e depois a gente foi averiguar o caso. Algo muito triste porque estava sendo feita uma construção ao lado, provavelmente muita escavação próximo ao muro. Não aguentou a parede caiu. Os moradores gravaram o momento da parede caindo, e com a parede caindo, metade da casa caiu também.
0: Caiu
1: com o
0: também,
1: telhado.
0: Eu vi o vídeo.
1: Então eles perderam cozinha, sofá naquela parte da casa. Então foi algo muito triste ali na questão do bairro Lago Azul, que repercutiu também por todo o Rio Grande do Sul, o muro cair. A Defesa Civil esteve no lugar, em Distância Velha, no momento da queda, e embargou a obra por 48 horas para apresentar os laudos e todos os dados que precisam, né?
0: Sim.
1: E agora falando de algo bacana, o senhor estava no bingo do Rotary, né? E eu fiquei sabendo que o senhor ganhou um prêmio. Como é que foi essa questão?
0: É que o bingo foi um sucesso, né? Em torno de 500 cartões que eles venderam.
1: Ah,
0: né?
1: E se tivesse mais lugar, tinha
0: eles
1: colocado
0: mais
1: gente.
0: Eles tiveram que parar de vender, porque cartela tinha, mas não tinha mais lugar lá dentro, né? Então lotou ali o pavilhão ali da OASE, né? E eu cheguei lá, já estava, mesmo um pouquinho antes de começar, já estava chegando um pouquinho atrasado, né? Mas deu tempo, ainda sentei lá e já começou, né? E na segunda rodada eu ganhei, né? Ganhei um prêmio lá.
1: Eu cheguei lá, já tava o seu Jorge com uma... Logo no início do bingo, já tava com o prêmio na mão, tava garantido
0: aí
1: já.
0: Aí pensei, bom, ganhar logo no começo, até o final do bingo, vou ganhar um monte de prêmio, né? Só ganhei aquilo.
1: Não,
0: né?
1: Ganhou mais nada. Ganhei mais nada. Mas né? Um bingo muito bacana, né? Em prol da Liga de Combate ao Câncer, sim, da Mulher Feminina, aqui de Distância Velha, da Liga de Combate ao Câncer. Então, algo bacana, arrecadando fundos para algo.
0: Parabéns aí o Rotary Clube, né? Toda a equipe, né? O Jorge Bauer, mano, ficou de vir aí até, o Jorge, né? E para agradecer o pessoal e toda a equipe, né? Todo o
1: toda
0: grupo
1: a equipe
0: do Rotary,
1: trabalhou,
0: né? E os voluntários que trabalharam ali também, Juap, né? Que é a juventude da comunidade evangélica,
1: correto,
0: também, que ajudaram, né? Porque deu bastante trabalho, porque
1: bastante,
0: era muita gente,
1: bastante,
0: né? Muita gente. Mas deu tudo certo, eu fiquei até o final ali, né? que a última rodada era a cartela cheia, mas fiquei por três pedras ainda, né?
1: E o que era o prêmio da última?
0: Bom, tinha batedeira, tinha prêmios bons na última rodada ali, né?
1: Tinha algo da Luz da Lua, da Caíra de Vacas,
0: tinha
1: também.
0: Bolsa lá de 200 e poucos mil reais.
1: Duzentos e poucos reais
0: uma bolsa, né? Teve gente que ganhou, né? E assim, prêmios bons, né?
1: Prêmios maravilhosos.
0: O prêmio que eu ganhei foi um bolachas e coisa, mas ganhei também uma lavagem de carro, né?
1: Bacana,
0: olha. Só aquela lavagem ali, higienização e coisa, né? Então, um prêmio bom, né?
1: Claro, é caro.
0: Agora vou ter que entrar em contato com a empresa pra mim levar o carro pra lavar lá, né? E vou lavar essas coisas.
1: Ainda tá chegando frio aí, então vamos lá lavar, já tá com a lavagem na mão.
0: É um prêmio bom. Não, e a gente mais também pro pessoal participar, porque em prol da Liga, né?
1: Prol da Liga.
0: Importante, é.
1: Mandar um abraço pra Dora Frank, presidente da Liga de Combate à Câncer, pro Molinha, o esposo dela.
0: Trabalhando.
1: Eu fui conversar um pouco com o Molinha. Meu conterrâneo do bairro em Cão dos Ilhéus, né? Então eu fui conversar um pouco com ele e ele tava arrumando mais umas mesas novas pra colocar mais gente e não consegui dar atenção.
0: Botaram umas mesas ali pra... E não, eles não tinham tempo pra nada, né?
1: É isso.
0: Foi grande, né? Foi muito grande. Mas bom,
1: E a vacina da gripe agora tá liberada pra toda a população em Estância Velha, né? A partir de hoje, a vacina da gripe nos postos de saúde. Então procure o seu posto mais próximo da sua casa. Vacina a partir de 6 meses liberada pra toda a população em Estância Velha. E pra gente acabar finalizando aqui a nossa notícia da semana, né? O Cláudio Bordefeld ainda continua, completou 3 semanas pois do desaparecimento. Né? Não tem mais notícias.
0: Ninguém tem notícia.
1: Não, né? Se sabe o paradeiro dele. Ele que tava com o calçado da fila, um moletom azul. Então completaram 3 semanas do desaparecimento.
0: Ontem completou 3 semanas.
1: Isso,
0: né?
1: Mais notícias dele novas. Mas... como a gente comentou na outra vez, a gente crê que, entre nós dois, a gente crê que não esteja ali porque o canil foi utilizado.
0: Sim, eu acredito que ele pegou rumo para alguma cidade, para algum lugar, né? E está perdido, depende, não tinha documento
1: correto,
0: junto, né?
1: Correto.
0: E, por exemplo, Porto Alegre tem em torno de 6 mil moradores de rua lá.
1: Verdade.
0: Né? Então, se de repente ele pegou um trem, foi a Porto Alegre e está por ali, vai ser muito difícil para encontrar.
1: Sim.
0: Muito difícil mesmo, porque é muita gente na rua.
1: Mas
0: né?
1: A gente crê com fé e esperança.
0: Mas esperança que ele esteja bem,
1: que
0: né?
1: Que esteja bem.
0: E que a família amanhã depois encontre ele, né?
1: Amém.
0: Encontre ele. Porque ele morava aqui no centro, né?
1: Isso, correto.
0: Morava
1: o Cláudio, 72 anos.
0: É, por aí, 61, 62 anos, né? Isso. Mas como ele tem um pequeno problema mental, e, né? Isso de repente, um distúrbiozinho, né? Não tendo documento junto, complica, né?
1: É, complicado.
0: Complica.
1: Complicado,
0: não, não adianta ele, de repente não sabe mais onde é que ele está e aí fica, né, complicado. Esperamos que amanhã depois apareça.
1: Estamos com esperança,
0: né?
1: Que é ele apareça.
0: Isso aí. Obrigado, Caroto.
1: Eu que agradeço pela oportunidade, a gente está aqui trazendo as notícias da semana. Então, seguimos trabalhando, acompanhe lá no Instagram, Caroto Informa EV no final. Agora a gente está com esse novo perfil. Em busca de novidades, notícias boas, notícias do que estiver acontecendo, a gente está informando para a população de Estância Velha.
0: As notícias são boas e são ruins. A gente,
1: correto.
0: Quando trabalha na área da notícia, é assim. Né? Nem nós no rádio, temos que botar música, alegrar o povo, mas temos que fazer a nota de falecimento, como faleceu o senhor Nilce ontem, né?
1: Verdade, jogando
0: com 63 anos,
1: futebol.
0: Jogando futebol, infelizmente sentiu mal, né? E não teve volta, né?
1: Nossa, tá estava se divertindo entre amigos, né?
0: É, e isso que ele participava sempre de futebol, né?
1: Correto.
0: Estava acostumado, mas deu mal súbito e não teve volta, né? Infelizmente, eu conhecia muito ele, né? Ah, muito meu amigo, né? Ele foi diretor do Colégio Luterano muito tempo, né? Morador do Encosta do Sol, né? Poucos dias, né? Falei com ele aí no centro. Sempre faceiro, sempre bem tranquilo, né? Mas a vida é assim mesmo, né?
1: É.
0: Isso aí. Obrigado, Caroto. Boa semana.
1: Uma boa semana para todo mundo que está ouvindo aqui a rádio.
0: Isso aí.
1: Uma semana abençoada, iluminada para todos.

0: nosso amigo, foi o Tropeiro Gaúcho, né? Lá pro nosso amigo que gosta dessa música, sempre pede pra nós. Aí o nosso amigo Tomi de Jorge Mariano, da Central de Gás, dona Noeli, né? Que estão ligaditos conosco, tá bueno? Antes rodamos aí a pedido do nosso amigo Valdir, né, Valdir? Aí do Floresta, Pássaro Sem Ninho, né? Atendendo os pedidos. E na volta vou atender o pedido do nosso amigo Darcy, aí de Voti, que tá ligadito conosco, né, Darcy? Mas depois do apoio cultural, já voltamos.
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5: Hora certa.
2: 11 horas e 3 minutos.
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Will, agora são 11 horas 4 minutinhos e nós vamos seguindo com mais música. Minha cunhada, né? A Flávia, que ligou para mandar uma mensagem para nós, né, Flávia? Disse o seguinte: bom dia, Jorge. Toca para mim a música, não sei se é um jantar da humilhação. Essa música é o almoço da humilhação, né? Oferecer para o Ademar e a Dona Maria aí no Bela Vista. Ô, Ademar, um grande abraço para ti e a esposa é a Dona Maria. Estão ouvindo o programa, a Flávia que está mandando para vocês, né? Aí vai para Flávia, então, vai para Silão, que estão ligados conosco, né? Meu irmão, aí em Bela Vista. E a todos os ouvintes, então, né? Essa música eu vou rodar na sequência agora, tá bom, Flávia? Um abraço para ti e para Silão. Estão ligaditos aí no programa de casa. Sempre essa música, eu já rodei algumas vezes, né? É almoço da humilhação, mas aí fala no jantar também, né? Obrigado, um abraço para vocês. E vai para o Ademar e a Dona Maria, então. O Darcy lá de Botilga, e Darcy Gaiteiro. Ele tá mandando um abraço pro Darcy Trivar, né? E esteve ontem lá tocando gaita e cantando também. Então ele pediu castração a piala, vai pro Darcy, pra Dona Iva, pro Dejanir, tava lá também ontem o Dejanir, né? Dona Dulce, tá oferecendo pra mim também. Obrigado, meu amigo. Um abraço, Darcy, pra ti, pra Dona Beatriz. Um grande abraço, grande gaiteiro, nosso amigo Darcy, né? E ele pediu a música Castração a Pialo, que nós vamos rodar agora na sequência, então, com o grupo Corjona, né? Vamos rodar, então, a Castração a Pialo, essa música bonitaça, né, meu amigo? Grande abraço, Darcy Gaiteiro. Para todos os ouvintes, então. A Paula, que mandou a mensagem, também pediu a música Morena Misteriosa, da banda Céu e Cantos. Vamos rodar na sequência, então, para vocês, né? Precisando de um programa ou de casa, né? Então, vai para vocês todos, então, aí de Voti. Estão ligados conosco, ela pediu essa música, então, que é da banda Céu e Cantos. E também quem está ligado conosco, o João Luiz, que mandou um chat para nós, disse o seguinte: bom dia, seu Jorge Vargas. Roda para nós escutar Timbre de Galo com o Pedro Hortaça, né? E eu ofereço para todos que estão na escuta, um abraço. É com o Pedro Hortaça, saudoso Pedro Hortaça. Então, vou rodar o Timbre de Galo, que vai para ti, né, o João Luiz. Teus pais, João de Lima, Dona Maria e a tua sobrinha aí, a Liz, e para todos os ouvintes. A pedido então do nosso amigo Darcy Gaiteiro, de Voti, Castração a Pialo, Darcy Trivas, vai para ti também, meu amigo. E a Dona Iva, um grande.

0: Bueno, agora são 11 horas 14 minutinhos, rodamos aí Timbre de Galo, pedido do João e saudoso Pedro Hortaça, né? Mas nós vamos falar com a agora com a Ana, que está aqui nos estúdios, né, da Crédito Real Solução. Depois nós vamos resolver aí atender os pedidos de vocês, né, que eu queria parar um pouco mais cedo, né? Aí o nosso amigo Marcos Martins pediu companheira, com o saudoso Pedro Hortaça também para ele, para a esposa Dona Noeli, que estão ligados conosco, né? O José Luiz Guedes, que pediu aí com Lourenço Lorival, né? Depois eu vou rodar com Lourenço Lorival, né? O Zé Luiz, aí as músicas para vocês. E a dona, e aí quem pediu também, a dona Paula, que pediu a banda Céu e Cantos, né? Morena Misteriosa, né? E essa música do Timbre de Galo foi pro João Luiz, então na boa saúde, que estão ligados conosco, né? Mas a Ana está aqui conosco, então, né? Vamos falar um pouquinho, né, Ana? Tudo tranquilo, tudo bem? Tudo na santa paz?
1: Bom dia, Jorge, tudo bem?
0: Tudo tranquilo, não mais?
1: Estamos aí na correria, né?
0: Segunda-feira chegou, e primeiro de junho já, né?
1: É, primeiro de junho, né?
0: É verdade.
1: E começa tudo de novo, né? Tudo do zero, né?
0: Tudo, no primeiro do mês começa tudo, né?
1: Tudo de novo.
0: Mas vamos lá, né? Já temos gente entrando.
1: Só agora não pode desistir, né? O gaúcho não é... Não,
0: o primeiro, metade do ano, né? Agora, praticamente
1: isso,
0: esse mês aí, né?
1: Metade do
0: mas
1: ano.
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1: Presente.
0: Tá aí, então, né? A Regina tá convidando aí os amigos, tá aí para lá, né? A esposa do Zuco vai estar aí, né?
1: Isso.
0: O pré-candidato a governador.
1: Joyce,
0: né?
1: Zuco, né? Vai estar aí.
0: Vai estar aí, né? Vamos mostrar tudo lá no restaurante.
1: Pode ser que não seja o sobrenome, mas passa a ser, né?
0: É verdade, isso aí. Mas de tudo tranquilo, Ana? Tudo na Santa Paz?
1: Tudo tranquilo, não dá pra se descabelar, né, Jorge?
0: Não, de jeito nenhum, né?
1: E o gaúcho é forte, né? Não desiste nunca, não pode.
0: Não pode desistir, né? É verdade. 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
1: sim. 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
0: Não,
1: né?
0: Abriu, acho, né?
1: Não, abriu agora. Agora abriu.
0: Mas
1: quando eles
0: mesmo
1: ligavam no 0800, só tinha lá em Voti, eu acho, ou Dois Irmãos lá pra cima. Daí agora abriu aqui em Instância agora.
0: Abriu, por isso que tem aquelas plaquinhas ali da Crédito Real, né? 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
0: Ah, é?
1: 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Eles disseram, não é aqui a Crédito Real. Eu disse, não, é imobiliária, não.
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0: 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Mas me chamou a atenção por causa do nome, né?
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0: 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Não sei, a criatividade, né? 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
1: 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Não fica de guaiaca vazia. Vamos rechear esse bocó, né, ô Jorge?
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1: isso,
0: que ter
1: mesmo,
0: hoje em dia.
1: Porque,
0: né,
1: hoje em dia tem muito golpe.
0: É,
1: né?
0: Muito golpe, né? Eu até recebi uma mensagem, quero te mostrar depois aqui, uma mensagem,
1: sim,
0: que eu recebi aí, que eu tenho certeza que é golpe, né? Mas eu fico um pé atrás sempre, né?
1: Sim,
0: então,
1: sim.
0: Hoje manhã eu recebi, vou mostrar para a Ana.
1: Ah, aí,
0: né?
1: Então tá.
0: Porque eu tenho certeza que são golpistas, né?
1: Uhum.
0: E aí, falando com a pessoa certa, então, para isso aí, né?
1: Com certeza, é com certeza.
0: Mas obrigado, Ana, por ter vindo, né?
1: Eu que agradeço.
0: E a dona Lélia está mandando um abraço para ti aí, mandou uma mensagem agora há pouco aí.
1: Rapaz, um abraço dona Lélia. Deus abençoe a senhora.
0: Era a tua vizinha ali, né?
1: Uhum.
0: E vou mandar lá pra dona Loura e a dona Mirna também, né?
1: É, a dona Loura e a dona Mirna. A dona Vera Fleck tá sempre escutando. A Terezinha Castelã e o seu Luiz. Deixar um abraço aí pro seu Otomides, pro seu João e a Nadir. Então, deixar um abraço aí para todos, pra Rosilei, o Hélio, pra Ana e o Ademir.
0: Já mandaram mensagem hoje de manhã,
1: isso,
0: tá lá escutando o programa. Né?
1: Sempre. A Rosilei tá sempre escutando, sempre,
0: é verdade.
1: Sempre na escuta.
0: Sempre
1: ali.
0: Ligado conosco aí, né?
1: Ligadito, né? Que nem,
0: ligadito,
1: o Jorge,
0: liga, né?
1: Que nem o Jorge diz.
0: É, quem gosta de ver, quando eu me encontro na rua, ele sempre diz assim: tô ligadito, que é o Joãozinho Schallenberg, João Schallenberg, né? Família Schallenberg.
1: O
0: dona
1: seu Valdir, né?
0: O
1: seu Nevaldo, se tá escutando, dá uma passadinha ali no escritório que eu tenho que falar com o senhor.
0: Ô, seu Nevaldo,
1: porque
0: o Nevaldo é o popular do Paraná, né?
1: É, o seu Paraná ali, é que ele não usa muito o telefone, daí tu tenta entrar em contato com ele, é mais difícil,
0: né? Ah, não,
1: né?
0: Ele não é muito disso aí. Às vezes eu vejo com ele no centro, falo
1: com
0: ele.
1: Sim, sim.
0: Não é Paraná?
1: Eu não sei, às vezes ele tá pra praia, né,
0: com a
1: filha em Santa Catarina,
0: dá
1: né?
0: Dá uma chegadinha ali, falar com a Ana, tomar um cafezinho ali.
1: Ainda então tá, deixar um abraço aí para todos os clientes e ouvintes aí que estão na escuta sempre na rádio,
0: é
1: né?
0: É verdade.
1: Que a gente tenha uma ótima semana e abençoada aí de muita vitória. Que esse mês seja de muita vitória, em nome de Jesus, né,
0: é
1: gente?
0: Verdade. Isso aí é o mês dos santos ainda, né? São
1: é?
0: João, São Paulo, São
1: Capaz.
0: Pedro, Santo Antônio, tudo no mês de junho.
1: Não, olha só.
0: Verdade. Então tá bom, Ana. Obrigado, viu?
1: Obrigado, Jorge.
0: Tudo de bom pra você e bom trabalho pra ti também, viu?
1: Igualmente.
0: Isso aí. Tá aí a Ana trazendo essas informações, então, da Crédito Real Soluções. Não fique de guaiaca vazia. Passa ali e fala com a Ana, então, que já tá resolvido o problema. Vamos aí com o apoio cultural. Tem a mensagem do padre Ezequiel e depois o apoio. E nós voltamos aí, nós vamos encerrar o programa e deixar rodando as músicas que vocês pediram, né? Minha cunhada Flávia que pediu a música, né, Flávia? Esse eu vou ter que dar tempo para rodar. Também o Marcos Martins pediu Companheira com o Pedro Hortaça, né? Isso aí. E o José Luiz Guedes que pediu aí com o Lourenço Lorival. Vamos mandar o franguinho na panela então pra ti, né? Ana, vamos mandar o franguinho na panela pra eles então. Voltamos já.
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0: Olá, minha amiga ouvinte, esse é o momento Despertar para o Amor, uma oração, a sintonia com Deus, a sintonia com a vida, para o seu bem e para o seu dia. Eu queria falar hoje sobre o sentido da doença. É exatamente isso. Quando uma pessoa está doente, tem sentido ela perguntar o que essa doença quer me dizer? Isso a gente fala porque a doença, provavelmente, ela tem um sentido também de chamar minha atenção para a minha medida. Como eu vivi até hoje? Como eu lidei com as minhas emoções? Eu me sobrecarreguei demais quando não precisava? Eu queria dar conta de tudo? E agora percebo que sou limitado, estou doente? Eu poderia ter dito não toda vez que me senti obrigado a dizer sim? Veja também que não se deve pedir demais sobre as causas da doença. Por quê? Porque também eu posso me culpar. Ah, eu fiquei doente por minha culpa. Eu devia ter feito diferente. Então, os sentimentos de culpa tendem a ser um peso e não ajudam a pessoa na hora da doença. Mas eu posso perguntar assim: o que essa doença quer me dizer? O que ela quer chamar a minha atenção? E muitas vezes, olha que isso é interessante, caro ouvinte, muitas vezes eu posso até ser agradecido pela doença. Eu posso dizer assim: eu agradeço que fiquei doente, porque a partir desse momento eu compreendi a vida diferente, eu mudei de vida a partir da minha doença. Por isso a doença não é só um mal. E aqui também entra o caso quando a doença é terminal. Muitos doentes terminais, eles passam um tempo com uma consciência do que é mesmo o valor da vida e fazem um caminho maravilhoso de entrega a Deus também na hora da doença terminal. Por isso que nós sabemos que não somos eternos, nós sabemos que não somos para sempre, mas aprender com tudo é muito importante. Desde a doença que pode ser curada e pode me tornar melhor, quanto a doença quando ela é terminal. Quando ela é terminal, eu posso perceber, bom, durante a minha vida eu deixei um rastro de amor. E é isso que dá sentido. Deus de amor, eu quero ser transformado pela tua graça, para que eu viva os meus dias com esperança, para que eu faça bem todas as coisas. Dai-me a tua luz e o desejo de transformar-me um pouco por dia, manifestando ao mundo o meu melhor. Abençoa a minha família, a minha casa e transforma, a partir da tua graça, todas as pessoas que estão nesta hora na tua presença. O Deus amor te cure, o Deus amor te transforme, o Deus amor te sustente. Em nome do Pai, do Filho, do Espírito Santo. Amém. Procura o Instagram do Padre Ezequiel, clica no seguir. Um grande abraço do Padre Ezequiel.
1: 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Uma palavra diária de sentido. 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
5: 11 horas e 31 minutos.

Ele está na hora de me retirando, que eu vou parar um pouquinho mais cedo, né? Vou ficar devendo a música que minha cunhada Flávia pediu, que eu não tenho ela no sistema aqui, né, Flávia? Essa música me pediu, amanhã eu rodo ela para vocês. Vai lá para o Ademar, para Dona Maria, né? Mas vamos deixar rodando a música que o seu Alceu pediu aí do bairro Jardim Liberato, né, seu Alceu? Pediu aí com o Mano Lima, Quando Eu Me For. Vou deixar rodando. Também vai ficar rodando aí Companheira, mas a música Companheira vai ser com Dante Ramon Ledesma, né? Dante Ramon Ledesma, que ele regravou essa música do Pedro Hortácio. Saudoso Pedro Hortácio, vai ficar rodando então, vai pro nosso amigo Marcos Martins e a Dona Noeli, né, Marcos? Aí na Nova Estância, tá ligado conosco. E o José Luiz Guedes, que pediu Franguinho na Panela, também vai ficar rodando com o Lourenço Lorival, para ele, para irmã dele, a Fabiana, pro cunhado aí, o Jurandir Grade, né? Também pro Valdir, a Dona Neuza, Beto e a família, Darcia, a Dona Vera também, para mim, ele tá oferecendo, minha esposa, a família, né? Minha esposa também, obrigado, Zé Luiz. Lá pro Paulo Guedes, a Dona Maria, ele também tá oferecendo, então vai para todos, né? Obrigado. E vou ficar devendo também a música que a Paula pediu com a banda Céu e Cantos, também não tem no sistema ali, né? Na programação. Obrigado aí a Dona Paula, que é de Voti. E já atendemos outros pedidos também, né, dos demais, né? Então, agradecendo a todos pelo carinho e pela audiência. E nós voltamos amanhã, a partir das 9 horas, com mais um programa de casa. Ah, o João de Lima, que mandou também, né, João de Lima? Grande abraço, meu amigo. Vai ficar rodando essas músicas, então, para vocês, meus amigos. Amanhã roda essa, tu pediu do Moraizinho, também não tem no sistema aí, não. Com o Moraizinho que tu pediu, nosso amigo João de Lima, a Dona Maria, o João Luiz, um abraço para todos vocês, toda a família, né? E o nosso amigo Carlos Prestes, vai, tanto essa do Mano Lima, vai para todos os ouvintes, então. Essa foi, quem pediu foi o seu Alceu, né? 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Então fica um abraço do tamanho do Rio Grande, desse amigo de você, o Jorge Vargas, e o patrão velho de Ribeirão nos abençoe a todos nós. Voltamos amanhã a partir das 9 horas. Um grande abraço a todos.

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4: 11 horas e 47 minutos.
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4: Hora certa.
5: 12 horas e 1 minuto.
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3: 12:24.
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0: Bom!
1: Hora certa. 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
2: 12:41.
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0: Hora certa.
3: 13:01.
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4: 13h22.
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3: 13 horas e 41 minutos.

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4: Hora certa.
5: 14 horas e 1 minuto.
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1: Hora certa. 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
2: 14 horas e 19 minutos.
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2: Tem algo que eu aprendi sobre o nosso tempo que eu vou compartilhar com você hoje. Eu percebi que quanto mais diferença fazemos, mais nosso tempo vale, porque não existe uma relação direta entre tempo e importância. Ou seja, não precisamos muito tempo para fazer o que ajuda de fato. É uma questão de estratégia que vai gerar a energia necessária para fazer o que precisa. Temos a sensação de perda de tempo quando perdemos energia, ou seja, quando pensamos que é inútil o que estamos fazendo. Porque se é bom, se tem relevância, queremos fazer muito daquela atividade. Pense quando você não entende para que precisa daquela tabela cheia de números ou por que ter que fazer determinada reunião. Sem entendimento, não vemos sentido. Mas procure entender o que está por trás e você terá mais vontade e mais dedicação. E isso te leva a aproveitar esse tempo. Eu sou Carol Tormena. Um abraço, até a próxima.
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6: 14 horas e 42 minutos.
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3: Hora certa. 15 horas e 3 minutos.
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2: 15h24.
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3: 15 horas e 43 minutos.
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3: 15 horas e 43 minutos.

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3: Hora certa.
0: 16:02.
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2: 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A noiva é moça séria. 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
2: Oh,

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1: Hora certa. 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
2: 16:21.
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3: 16:46.
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0: A realidade é muito mais comum do que se imagina. Isso porque, como toda e qualquer situação, um problema não tem apenas um lado, não é apenas ruim. Por mais estranho que pareça, um problema também pode ter um lado bom, um lado conveniente, a zona de conforto. É como se escolhêssemos ficar com um problema conhecido do que correr o risco de ter uma solução desconhecida. Um problema muitas vezes nos dá o direito de cruzar os braços, ao passo que, se ver livre dele, nos obriga a sair da zona de conforto. É como sofrer por parar de sofrer. Sofrer mais em se movimentar em direção à solução do que pelo sofrimento que o próprio problema traz. Com isso, acabamos nos mantendo no problema sem perceber que o mínimo de satisfação que este problema oferece acaba sendo desculpa para ficarmos imóvel e não tentar realizar as mudanças necessárias. A parte do esforço, dor ou sofrimento implicada na trajetória à solução acaba sendo um motivo para a manutenção do problema. Até mesmo a dificuldade em se ver em novo formato, ou seja, fora de tal problema, pode se referir à resistência em alterar a identidade formada pelo problema. Precisamos sair desta identidade com o problema, da identificação que mantemos com o problema. Eu sou isso, eu sou aquilo, eu tenho esse problema, eu tenho aquele problema. Tenham dó de mim, pois esse problema me impede. Me entendam, pois aquele problema me impede. E impedido, a gente se permite ficar imóvel. Se ver sem o problema pode ser algo severamente estranho para a pessoa. Assim, a pessoa só se reconhece sendo ela mesma enquanto o tal problema fizer parte da sua vida, e ao retirá-lo será necessária uma nova visão de si mesmo. E mesmo que seja uma visão positiva, causa muita resistência. Então, você quer mesmo se livrar do problema ou está apegado a ele? É bom saber que é importante passar por mudanças. Para ser uma pessoa diferente, melhor, é necessário mudar, mesmo que isso nos tire o consolo da vitimização. É necessário dizer isso, pois um "olha como eu sofro", "olha como a vida é ruim comigo" pode ser muito mais confortável do que muitas soluções. Sua situação é mesmo um problema ou é mais uma conveniência? Faço essa pergunta pois facilmente nos apegamos ao problema para evitar de lidar com a solução. Às vezes, nos apegamos a um tantinho de felicidade que um problema nos traz, sem perceber os baldes de infelicidade. Às vezes, não abrimos mão de um problema para não abrir mão de um tantinho de felicidade, sem perceber que, abrindo mão deste tantinho de felicidade, estaremos abrindo um espaço enorme para entrar outras alegrias, outras coisas ainda mais felizes. Se livrar de um problema é acreditar que coisas diferentes podem acontecer. E, para acreditar em algo, é preciso sentir algo. Muitas vezes a gente acredita em coisas que não vê, mas a gente acredita porque verdadeiramente a gente sente tal coisa. Então é preciso ir sentindo, se experimentando pouco a pouco sem o tal problema. Se você quer se livrar do seu problema, dê o primeiro passo. Então vai descobrir que esta viagem vale muito a pena. Abraço e até a próxima. Pílula de Psicologia.
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1: Hora certa.
2: 17:06.
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5: 17 horas e 24 minutos. 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
4: 17:47.
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1: Hora certa. 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
2: 18 horas e 1 minuto.
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0: Deus. No final desta tarde, nos lembramos da última ceia. E nesta semana em que celebramos a festa do teu corpo e teu sangue, Corpus Christi, queremos elevar a nossa prece, Jesus Eucarístico. Certos de tua presença real, como assim desejastes, fazei isto em memória de mim. Jesus Eucarístico, aceitai a minha oração neste entardecer do dia. Se for de vossa vontade, concedei-me a graça particular que agora apresento em oração. Jesus, vós dissestes: se vós permaneceis em mim e se minhas palavras permanecerem em vós, pedi o que quiserdes e o conseguireis. Concedei-me o que vos peço, pois quero viver em vós. É por isso, Senhor, que nesta tarde, por intercessão de vossa Mãe Santíssima, Nossa Senhora do Santíssimo Sacramento, peço ao Pai em vosso nome, Jesus, que me concedas o que desejo. Nossa Senhora do Santíssimo Sacramento, leve a teu Filho Jesus sacramentado na hóstia santa nossas preces, nossos clamores, nossas angústias e preocupações. Mãe do Santíssimo Sacramento, rogai por nós. Ave Maria, cheia de graça, o Senhor é convosco. Bendita sois vós entre as mulheres, e bendito é o fruto do vosso ventre, Jesus. Santa Maria, Mãe de Deus, rogai por nós, pecadores, agora e na hora de nossa morte. Amém. Nossa Senhora do Santíssimo Sacramento, rogai por nós. Graças e louvores se deem a todo momento ao Santíssimo e Diviníssimo Sacramento. Boa noite a todos.
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3: 18 horas e 24 minutos.

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3: 18:45.
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0: Galaxia FM. 19 horas e 1 minuto.
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1: Dezenove horas e 29 minutos.
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1: Hora certa. 20:36.
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2: Hora certa.
3: 21 horas e 1 minuto.
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